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3: Fica até...

0: de trabalho do Parlamento Europeu e descreve o que era a realidade das Canárias nessa altura.
1: Canárias tinha, na altura, uma rede de centros de acolhimento de menores que teriam a capacidade à volta de acolhimento à volta de 1.700 menores e na altura eram 5.500 aqueles que estavam a ser acolhidos nesses centros de menores. Portanto, uma situação de sobrelotação, de incapacidade de resposta do ponto de vista da saúde. Nós estamos a falar de migrantes que chegam às Canárias em situações absolutamente dramáticas.
0: O ano passado o número de chegadas baixou para menos de metade depois da União Europeia ter feito vários acordos com países africanos para reter estes migrantes, uma política que João Oliveira considera desumana por não resolver os problemas das pessoas.
1: Não há, do ponto de vista da política migratória por parte da União Europeia, uma abordagem, uma consideração que seja uma consideração humanista. É sobretudo uma lógica de retenção dos migrantes nas fronteiras que continua a prevalecer. Aliás, nem de propósito, nós soubemos, ficámos a saber ontem que na próxima semana, na sessão plenária do Parlamento Europeu, vamos ter em discussão à pressa e numa votação à pressa, o regulamento de retorno, que é mais um dos instrumentos de expulsão dos migrantes que corresponde a esta política, que é uma política completamente desumana.
0: Um exemplo dado por João Oliveira da urgência que a União Europeia parece ter nesta altura para travar as ondas de migração na Europa, com a Mauritânia, de onde chegam 80% dos imigrantes nesta altura às Canárias, a União Europeia e a Espanha fizeram acordos no valor de 200 milhões de euros para que a Mauritânia reforçasse o controle costeiro, também o combate às redes de tráfico e a gestão dos migrantes dentro do próprio país. Parque da Cidade do Porto está pronto, vai receber a partir de logo o Primavera Sound. São 3 dias cheios de música. Vamos conhecer os cabeças de cartaz. Miguel Soares. 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
2: 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A noite de Gorillaz captou logo as atenções.
3: Foi o primeiro a esgotar. Nunca vendemos tantos passos gerais. Isto tem a ver com o cartaz, tem a ver com a homogeneidade que conseguimos criar e ter essas pessoas em virem mais do que um dia.
2: Revela o diretor do festival. Consequência óbvia este ano, plateia mais velha, assume José Barreiro.
3: Nós estamos com uma média de idades no festival de 38 anos, ou seja, é um cartaz pessoas adultas, pessoas que ainda continuam a gostar muito de música.
2: Mas não se pense que só há nostalgia nesta edição, apesar de parecer.
3: Podia ser perfeitamente uma programação de 2010 ou de 2011, mas depois temos sempre, o Primavera tem sempre estas novidades, um estudo na Archives, uma Oclu.
2: Cada Primavera, diz a organização, custa cerca de 10 milhões de euros entre logística e cachês.
3: Os artistas estão cada vez mais caros, é um facto. Neste momento uns Gorillaz ou uns DXX ou uns Massive Attack não andam longe dos valores de um artista pop.
4: Estamos a falar de um cachê da ordem de quanto?
3: Não longe de um milhão de euros cada atuação destas.
2: E há espaço para bandas com mensagem política pró-Palestina que já causaram fricção noutras paragens, como Kneecap, Idols ou Massive Attack.
3: Não há unanimismos em nada, mas este festival é caracterizado pela liberdade. A afirmação artística também passa por um compromisso político e sabermos estar do lado certo da história.
0: Até domingo, muita música vai passar pelo Parque da Cidade do Porto na edição 13 do Primavera Sound.
5: Foi a informação com Eduardo Maio.

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0: garantir.
1: Neste momento,
0: que é
1: certo,
0: o Index Antes dos Apoios Sociais.
1: Não, portanto, não, não, não. Então o que é que não está lá escrito? Então o que é que não está lá escrito? É simples.
0: Pois, teremos que analisar, pronto, não é? Mas essa é a base da
1: atribuição. Mas a natureza
0: das
1: da carta é
0: sociais.
1: Esta.
2: A deputada Mariana Vieira da Silva, no programa Entre Políticos, de hoje aqui na Antena 1, de acordo com o Jornal de Notícias, a proposta do Governo para a nova prestação social única obriga as pessoas com deficiência ou com cancro e que tenham entre os 18 e os 25 anos a realizarem até 15 horas de trabalho social. De acordo com a notícia, só estão excluídas as deficiências mais severas, iguais ou superiores a 80% de incapacidade. Chega e Governo reuniram-se esta manhã a propósito desta prestação. A reunião teve lugar na Assembleia da República, mas não houve declarações no final do encontro. A Antena 1 sabe que o Executivo tem também previstas conversas com o Partido Socialista sobre este tema. A Iniciativa Liberal também esteve sentada à mesa com o Governo na passada terça-feira para discutir o assunto. Para esta hora também está previsto um encontro em São Bento entre o Primeiro-Ministro e o líder do Chega, André Ventura. Paulo Raimundo avisa, seria uma golpada se o diploma sobre o pacote laboral descesse à especialidade na Assembleia da República sem votação. O secretário-geral do PCP pede coragem aos partidos da maioria, pede a PSD e CDS que levem o diploma a votos.
3: Nós temos um pacote laboral que andou quase há um ano em discussão e discussão acesa do ponto de vista mediático, do ponto de vista da opinião pública. Já foi alvo de duas greves gerais, num conjunto imenso de centenas de ações de manifestação, de contestação. Uma coisa deste tipo, uma coisa com esta dimensão e com estas implicações, não pode ser sujeita a uma não votação na generalidade. Então, se isto não é uma golpada, o que é isto? É preciso que haja coragem, é preciso que quem quer assumir o patrocínio, o apoio a este pacote laboral, então tenha a coragem para o fazer. Não vai entrar agora em golpadas, faça com que a discussão não se faça, com que a clarificação não se faça.
2: Paulo Raimundo, declarações hoje à margem de uma ação em Palmela. O Tribunal da Relação do Porto confirmou esta manhã a absolvição de Fernando Valente, o homem que é acusado de matar a antiga companheira Mónica Silva, conhecida como a Grávida da Mortosa. A Relação do Porto considera que não há motivos para alterar a decisão da primeira instância, que a decisão do Tribunal...

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8: Olá, pátria aflita. Com promessas em cartaz, quem manda diz, acredita. Quem paga diz, já não dá mais.
9: Aqui diz que a NATO vai reunir-se em julho para falar de segurança.
10: Boa! E já há solução?
9: Ah, todos concordaram que o mundo está perigoso.
10: Excelente! Isso deve assustar imensos perigos, hã?
9: Dizem que Portugal está a modernizar-se.
10: Está, está. Agora até os problemas são digitais.
9: Como assim?
10: Olha, antes faltava o dinheiro na carteira.

0: Agora falta na app do banco.
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9: Os inspectores Pastilhas e Amendoinha vão hoje investigar o caso da fuga dos segredos de Estado na Embaixada da Ucrânia. Ah, pois é. Este é mais um Rádio Mistério.

0: Oh, chefe, deve dizer embaixadora ou embaixatriz?
1: Parece impossível, amendoinha, não saberes uma coisa tão comezinha.
0: Comezinha? Comezinha é de comer, chefe?
1: Nada disso, comezinha é uma coisa banal.
0: Só que eu não sou homem de banalidades. Bem, o melhor é eu dizer antes senhora embaixador.
1: Mas assim não concorda.
0: O quê? A senhora não concorda com o embaixador? Vamos ter que crê-la.
1: Amendoinha, aprende, porque eu não duro sempre. Embaixatriz chama-se a mulher do embaixador. Mas quando se trata de uma senhora que tem ela própria um cargo de chefe de embaixada, então já se chama embaixadora. Estás a perceber?
0: Claro que estou. A mulher do engraxador é uma engraxatriz. Mas se for ela mesma a engraxar, já é engraxadora.
1: Amendoinha, tu és mesmo uma andota. Onde é que pretendes chegar com essa lenga-lenga?
0: Bem, o que eu quero dizer é que telefonou a embaixadora da Ucrânia a denunciar a fuga de segredos de Estado.
1: Antes isso do que uma fuga de gás.
0: Mas a coisa não me cheira nada bem, Inspetor Pastilhas. O cheiro é pior que uma fuga de gases mal cheirosos.
1: Tapa o nariz e anda daí. Let's go.
0: Ok, chefe. Contrariado, mas vou.

0: são os inspetores Pastilhas e Amendoinha. Façam o favor de me acompanhar. A senhora embaixadora está à vossa espera.
1: Então, não nos apalpa.
0: Apalpar para quê? Não me parece que tenham algo palpável.
2: Podíamos ter uma bomba.
1: Ela que é uma bomba, chefe. E que bomba, que bomba.
2: Xarapa, Amendoinha.
0: Senhora embaixadora, já chegaram os inspetores Pastilhas e Amendoinha.
3: Eles que entrem.
2: Olá, senhora embaixadora. Diga de sua justiça.
3: Inspetor Pastilhas, temos estado muito traumatizados.
2: Não é caso para menos. A guerra tem causado um enorme traumatismo ucraniano.
3: Ah, a quem o diz? Mas agora temos registado uma fuga de segredos de Estado desta embaixada.
1: Cheira-me a salada russa.
3: A mim também. Por isso quero que investiguem.
2: Muito bem, senhora embaixadora. Eu e o Amendoinha vamos já dar início às investigações. Podemos dar uma volta pela embaixada?
3: Sim, estejam à vontade.
2: Amendoinha, suspeito que esteja instalado um microfone aqui na embaixada.
1: Mas estou a ver. Caso curioso, há pouco quando fui fazer um xixizinho, ouvi um murmurinho de água.
2: Um murmurinho de água? Que disparate!
1: Pois, eu acho que não é nenhum disparate, chefe. O microfone pode estar instalado na casa de banho.
2: Certamente que não. A embaixadora não ia ter reuniões na casa de banho.
1: Sei lá. Às vezes podia ter necessidade de disparar um míssil.
2: Achas?
1: Sim, chefe. Vamos à casa de banho. Let's go. Olha, chefe. Está ali o aquário com um peixe a nadar de uma forma estranha.
2: Está a nadar em forma de G? Só pode ser um peixe russo.
1: Ora, aqui está a razão do murmurinho de água, chefe. O espião é este peixinho vermelho.
2: Então tira-o do aquário.
1: Um momento, chefe. Vou buscar a cana de pesca. Aqui está ele. Apanhei-te, malandro.
2: Deixa ver. Pois é, tinhas razão, Amendoinha. Trata-se de um peixe mecânico com microfone incorporado.
3: Bravo, senhores inspetores. Vocês têm uma cabeça?
1: Eu até tenho duas, mas uma delas é só para a minha namorada.
2: Xarapa, Amendoinha.
3: Como são realmente umas grandes cabeças, quero recompensá-los como deve ser. Ora, tomem lá.
2: Mas o que é isto, senhora embaixadora?
3: São dois bilhetes para a Ucrânia. Nós precisamos de reforçar o nosso exército com boas cabeças. E as vossas são mesmo boas para a cabeçada.
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0: O nosso soldado raso é capaz de transformar o Putin num putinho inofensivo. É que ele está preparado para todos os géneros de guerra.
1: Ah, pois estou. Eu até sou bom na batalha naval. Até a minha namorada, que é um avião, adora os meus tiros no porta-aviões.
2: Soldado raso...
1: Oi, pronto e presente, meu sargento.
2: Olhe, prepara-te porque os russos não estão a brincar. Podemos mesmo ter que enfrentar uma guerra química.
1: Oi, bestial.
2: Bestial porquê?
1: Porque eu já usei produtos vários contra os piolhos e não há meio de conseguir livrar-me deles. Assim, se lançarem alguns produtos químicos em cima de mim, não sou capaz de ficar sem piolhos e sem pulgas, não é?
2: Ah, mas não pensaste em mim, pois não?
1: Pensei. Ah, mas uma boa guerra química, se calhar, também despacha o chato. Ah, mas sargento.
2: Soldado Raso?
1: Pronto e presente, meu sargento.
2: O que é que pensas das armas nucleares? Estás preparado para elas?
1: Ai, sinceramente não, meu sargento. Eu nunca gramei as bombas atómicas.
2: Ah, não? Então, mas porquê?
1: É que eu não gosto de cogumelos. O meu sargento sabe que os cogumelos até podem ser venenosos, sabe?
2: Soldado Raso?
1: Pronto e presente, meu sargento.
2: Agora que já vos ensinei tudo sobre as armas químicas e biológicas, vou proceder à distribuição das máscaras. Sabes para que é que são as máscaras, não sabes?
1: Oh, sei sim, meu sargento. São para a gente se proteger do Covid, porque a guerra contra a Covid e não estou treinando, pois não.
2: Soldado Raso?
1: Pronto e presente, meu sargento.
2: Tens alguma dúvida sobre as novas armas que podemos ter que enfrentar se entrarmos em conflito com os russos?
1: Ah, por acaso até tenho, meu sargento. Olha lá, meu sargento. É verdade que há uns mísseis que seguiam assim procurando as fontes de calor, não é?
2: Ah, há mísseis desses, há. Vão direitinhos a qualquer fonte de calor.
1: Oh, estou lixado, meu sargento. É que a minha namorada está sempre a dizer que eu sou quente como tudo, meu sargento. Quando está frio, ela é capaz de tudo para se meter na cama comigo, porque eu sou uma fonte de calor, meu sargento.
2: Soldado Raso!
1: Pronto e presente, meu sargento.
2: Viste aqueles oficiais a fazerem comentários sobre a guerra da Ucrânia na televisão?
1: Ah, pois isso, meu sargento. Estavam a jogar à batalha naval, não estavam?
2: Batalha naval? Batalha naval, porquê?
1: Porque eu vi bem que eles estavam todos a meter água e a ver navios, meu sargento.
2: Soldado Raso?
1: Pronto e presente, meu sargento.
2: Para que é que estás aí a juntar estas garicas?
1: Ah, esse caricas são para eu pôr aqui na frente do peito da minha farda, se me chamarem para ir à televisão dar a minha opinião sobre a guerra na Ucrânia.
2: Mas não são caricas que se costumam pôr, são medalhas, e é preciso tê-las merecido.
1: Oh, e eu bem mereço, meu sargento. Bebi estas cervejas todas, estas bujaquinhas todas, e se calhar até bebi mais do que eles todos juntos, meu sargento.
2: Soldado Raso?
1: Pronto e presente, meu sargento.
2: Como sabes, infelizmente em todas as guerras há baixas. O que é que pensas disso?
1: Pessoalmente, acho muito bem que haja baixas, meu sargento.
2: Achas bem que haja baixas? Porquê? Posso saber?
1: Porque eu também não sou muito crescido, meu sargento. E lá nos bailaricos da minha aldeia, quando me calhava uma alta, eu acabava com o nariz metido no embigo dela. O que não me cheirava lá muito bem, meu sargento.
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0: Olá a todos, muito boa tarde. 3 minutos depois das 17 horas, sintoniza os 91.3 FM da Rádio Clube de Grândola e esta é a emissão de quinta-feira, 11 de junho, do programa Discos Pedidos. Sejam então muito bem-vindos e muito bem-vindas a estas 2 horas de emissão. Discos Pedidos a fazer-lhe companhia diariamente, segunda à sexta-feira, entre as 17 e as 19. Para pedir o disco da sua preferência, basta então marcar o 269-442-587. E antes de iniciar então esta emissão de quinta-feira, 11 de junho, do programa Discos Pedidos, dizer que amanhã, por motivos pessoais, não vou poder estar à tarde, por isso não há Discos Pedidos. Discos Pedidos regressam então na próxima segunda-feira, dia 15 de junho. E vamos então dar início a esta última emissão desta semana do programa Discos Pedidos, recebendo já a nossa primeira ouvinte hoje, a amiga Francisca Proença. Muito boa tarde, Francisca.
1: Muito boa tarde, amigo Carlos.
0: Ora, como é que vai a Francisca hoje?
1: A Francisca vai ainda um bocadinho melhorzinha.
0: Sim, senhora, ainda
1: e
0: bem.
1: E o meu amigo, como é que ele vai?
0: Também vai tudo bem, obrigada, sim, senhora.
1: Isso é que eu gosto de ouvir. Ora, vamos ouvir a valsa do Luís Vicente.
0: Sim, senhora.
1: É para a minha Manolinha e para o meu Agostinho, Melins, Silvina, amiga... Amiga Avelino e sua esposa Violinda, Ana Paula de Vendas Novas, Fátima e Fatinho e seu marido. Fatinho e seu marido, filhos e netos. Libertina, Florianinha, Irmelinda Costa e seu filho e marido. Hortensinha. Seu filho e marido, Becas e as suas meninas, Maria da Conceição, António Terrão e Felizmina, Margaridinha Nunes e seu marido, e para mim, meu caro, sua mãezinha, mana e sobrinhos, toda a sua família, se encontrem bem, que tenham muita saúde e muita felicidade. São os desejos desta grande amiga, sempre amiga do coração até morrer.
0: Muito obrigado então, Francisca. Um resto então de uma boa tarde, um bom fim de semana, um beijinho e até segunda-feira então.
1: Até segunda-feira, amigo.
0: Adeus, boa tarde, obrigada, boa tarde. Vamos então ficar com Luís Vicente e a valsa mandada.

0: Estivemos então com o Luís Vicente e a valsa mandada foi um pedido da nossa ouvinte Francisca Proença. E vamos receber agora a Maria Delmira. Boa tarde, Maria Delmira.
1: Boa tarde.
0: Ora, boa tarde. Como é que vai por aí hoje?
1: Eu também.
0: Sim, senhora. Também vai tudo andando, felizmente.
1: Agora vamos ouvir aí os artistas que falam das paixões.
0: Sim.
1: A Jai para a amiga Francisquinha, que deixou aí a porta na escola. Ela já está fazendo uma nova semana passada. E vai para o amigo que tem sentido em Amorinha. Vai para a emenda que ela se tira a família dela. E a amiguinha que tira a família.
0: Fala para o telemóvel.
1: Para o Inácio da Família, Maria Manuela, Padre do Filho, Antônio Manuel, Gregória da Casa de Sal e Família. Maria Olinda e os filhos, Margarida dos Carreteiros, Maria e filhos, Quinto Nova Nova Família, Maria Gil e os filhos, Maria Dulce e Ventura, da família, Maria Dina Mateus também, da Maria Dina, da família dela.
0: Opa. Tem que falar para o telemóvel, Maria Delmira, senão não se ouve nada. Ah, vê que agora já está melhor. Ora, você está a falar muito baixinho, ou sei lá. Pois?
1: Ora,
0: Muito obrigado então, Maria Delmira. Um resto então de uma boa tarde, um bom fim de semana, um beijinho para si, outro para a Dulce, um abraço ao Carlos e até segunda-feira então. Adeus, boa tarde, obrigado. Vamos chegar então com José Pisco, Fado das Paixões.

0: E vamos receber agora a Irmelinda Costa. Boa tarde, Irmelinda.
1: Boa tarde, Carlos. Como se encontra hoje?
0: Vai tudo andando, felizmente. E você também, como é que vai?
1: Também estou bem.
0: Sim, obrigada. Senhora.
1: Então gostaria de ouvir Ana Moura, sou filha das Herpas.
0: Sim.
1: Hoje vou fazer aqui a minha dedicatóriazinha, do costume.
0: Sim.
1: Começo já pelo casal Nunes, dizendo que tenho muitas saudades vossas e um beijinho para ambos. Para o casal Marcolino, casal Avelino das Pontes, casal do Juncalinho, casal Arlindo Chainho, casal Agostinho dos Santos, Francisca Proença, casal Isaurinda e Filha, Dulce e Marido, amiga Olinda, Julieta Dias e Marido, Delmir e sua filha, obrigada por me ter deixado a linha aberta, Amélia Paulo, Silvina Pereira, Libertina Pereira, António Manuel de Sesimbra, Nuno do Canal Caveira, Flor Bela, Gregório de Alcácer do Sal, Mário Monteiro, Inácio da Gâmbia, Geraldo Valério, Maria Júlia e filho, Vítor Amoroso, Intelvina Mateus e sua filha, e para toda a minha família, com um beijinho para estas pessoas todas que eu acabei de citar, para o Carlos também, e até uma próxima, se Deus quiser.
0: Muito obrigado então, Irmelinda. Um resto então de uma boa tarde, um bom fim de semana, um beijinho e até segunda-feira então.
1: Muito obrigado, igualmente para ti.
0: Adeus, boa tarde, obrigada, boa tarde. Vamos chegar com a Ana Moura, sou filha das ervas.

0: A voz de Ana Moura com o tema Sou Filha das Ervas, um pedido da Irmelinda Costa. E vamos receber agora o amigo Agostinho Santos. Boa tarde, Agostinho.
1: Boa tarde, amigo Carlos.
2: Ora, boa tarde. Como é que vocês estão por aí?
1: Ora, cá mais um dia.
2: Sim, senhor.
1: É assim a vida.
2: Sim, senhora.
1: Amigo Carlos, vamos então ouvir aí o nosso amigo João Carreira na Lenda das Algas. Para dedicar à Dona Irmelinda, para a Dona Fátima de Alcácer, para a Lourdes, para a Francisca, para a Dona Delmirinha e para a Dulce e para o marido, para o nosso amigo Becas e as meninas, para o nosso amigo Avelino das Pontes e para a esposa, Marcolino e Hortense, Miguel da Sobreda, Vítor Amoroso, com um grande abraço, para o senhor Cássio de Gâmbia, não é?
2: Inácio.
1: Ah, Inácio de Gâmbia. E para o meu amigo, com um grande abraço e bom fim de semana. E goze bem a semana.
2: Obrigado, então. Um resto, então, de uma boa... Amanhã vou fazer um... Tenho que tratar de umas coisas e então à tarde não estou... Venho de manhã. Venho de manhã, mas à tarde tenho que tratar de umas coisas, não estou aí. Muito obrigado, então, amigo Agostinho. Um resto, então, de uma boa tarde. Um bom fim de semana. Um beijinho à Manuela. Um abraço para si. E até segunda-feira, então.
1: E para a nossa amiga Floriana.
2: Ah, sim, senhora.
1: Já estava-me a esquecer dela. Amigo Carlos, tudo bom para si e para os seus. Um grande abraço.
2: Obrigado, um abraço também para si. Adeus, boa tarde,
1: obrigado,
2: boa tarde.
1: Obrigado, amigo, muito obrigado.
2: Vamos chegar então com João Carreira, Lenda das Algas.

0: Estivemos então com o João Carreira com a Lenda das Algas, um pedido do amigo Agostinho Santos. E vamos agora receber o amigo Avelino das Pontes. Boa tarde, Avelino.
1: Boa tarde, amigo Carlos, como está?
0: Bem, obrigado. E você também, como é que vai?
1: Ah, como vamos indo, estou aqui, né? Em tronco nu, aqui à fechinha.
0: Faz você bem que está calor.
1: Está calor, está. Ora bem, vamos ouvir o grupo Faldão, quem seria o cozinheiro de ontem lá na nossa festa.
0: Ah, sim, senhor. Quer dizer que foi grande festa, não?
1: Foi grande festa lá no restaurante à fonte. Sim,
0: sim. Sim, senhor.
1: Foi uma grande festa, senhor. Uma curiosidade, amigo Carlos.
0: Diga.
1: Estava lá bem a almoçar, liga-me esse rapaz de São Brito.
0: Sim.
1: Às vezes assim, é pá, deixa-me almoçar descansado. Não, é só para dizer que a rapariga que anda a servir a mesa é a prima da minha fujimina. Ah, pá, então peraí. É verdade. Fui logo lá com a rapariga, já estamos a falar, olha. Ah, você logo veio.
0: Ora, viu?
1: Olha, o Beca, já estás aqui, acho. Está bem, já te atendo. Ora, amigo Carlos, vamos ouvir então. Quem seja o cozinheiro, por falta um, para dedicar aqui à minha Adelina, a Francisca, a Fátima, a Becker, a Gregório, a Elis Trindade, a Isorinda, da Sobras Altas, a Maria de Almira, a Vizinha Dulce, Valério, a Miguel Sila, de Campo Dorico, Maria Adela Botelho, António Candeia, Isabel Sobral, Floriano, Floriana, Vítor Amoroso, Marcolino e Hortense do Baralhão, e a Vizinha, Inácio de Gâmbia, um grande abraço a mim, que lá teve ontem lá, cantou uma cantigazinha, espetáculo. Ana Paula de Vendas Novas, também lá estava, a filha, a Nuno Bonito, Súbal, Nuno Tomás Amante do Canal, minha prima Natizalda no Torrão, beijinho, prima, falei com ela há bocado, estava preocupada que não ouviu o programa, então, foi feriado ontem, o seu Carlos não pôde vir, então está bem, ela já está na escuta. As minhas primas, Lisete Cidalia Eugênia em Grande, a senhora Irmelinda Costa, e a Olinda de Grande, e todos os familiares destas pessoas que aqui, a Rádio de Granada, e assim o seu Carlos...
0: A Rádio Granada não, a Rádio de Grândola.
1: Grândola, está aqui, Grândola.
0: Ah, mas você disse, não disse Grândola.
1: Pois disse, então isto é idade na portuguesa.
0: Ah, está bem.
1: Tem defeitos de ontem.
0: É, a pois, Rádio exatamente.
1: Está aqui escrito, Rádio Clube de Grândola.
0: Grândola, sim senhora.
1: E assim, seu Carlos Campos, um bom programa, um grande abraço, tudo para bem, até a segunda-feira, se Deus quiser.
0: Obrigado então, amiga Avelino. O resto então de uma boa tarde, um bom fim de semana aí para vocês, um beijinho à Diolinda, um abraço para si e até a segunda-feira.
1: Ah, e é para dar um grande abraço ao amigo Chino Santos, deixa a porta aberta. Um grande
0: sim,
1: abraço.
0: Senhora.
1: A Manela. Está bom.
0: Adeus, boa tarde, obrigado. Vamos chegar então com o grupo de música popular Falta 1, com o tema Quem Seria o Cozinheiro?

0: E vamos agora dar as boas-tardes ao amigo Becas. Muito boa tarde, sou Becas.
1: Olá, amigo Avelino, Ricardo Campos.
0: Está bom? Amigo, você não é amigo do Avelino?
1: Tem dias. Ele agora estava-se a portar mal. Estava.
0: Enganou-se no nome.
1: É o roxo.
0: Ainda está de ressaca.
1: Está na ressaca. Mas sei quem é que trouxe o carro. Foi a Diolinda, se dormiram lá em alguma pensão, em algum hotel, sei lá eu. Mas é que o gajo, por onde vai, está lixado comigo, Sr. Carlos. É que eu tenho um espinho em qualquer lado. Já viste como é que a prima da mina andava lá a servir o almoço e eu mandaram-me um vídeo, não foi ele, foi outro. Olha, tá aquela querida que anda a servir, se eu soubesse. Se soubesse, devia de ter lido. Viu água toda a tarde, que assagava-lhe aquilo. E então, olha lá, lá a vida, diga assim, epá, mete-te com ela que é prima da mina. Só que elas são duas, são gêmeas iguaizinhas.
0: Ah, aqui perto de Grândola, ali no cruzamento, também há duas irmãs que são igualinhas. Já estão ali há anos.
1: Mas aquilo, ela trabalha lá, ela vai lá fazer se calhar aquelas coisas, não sei se ela vai lá só, como é que é? Ela trabalhava ali num café em Montemoro, onde eu a via, e a irmã dela trabalha no supermercado, elas são mesmo iguaizinhas.
0: É como estas, são igualinhas, eu não sei quem é uma nem a outra.
1: Olha, já estamos iguais.
0: Eu também não sei, é verdade.
1: A prima, a mina que é a mina, às vezes sabe qual é uma, qual é outra, ali no telemóvel.
0: É verdade,
1: tem que ver o nome, está tudo lixado.
0: Vou lá há tantos anos àquele restaurante e nunca... Epá, não
1: sei. Consegue distinguir.
0: Não. Pois. E depois elas vestem-se de igual...
1: Ainda pior,
0: exato. Igualinho, penteado igual, são igualinhas.
1: Tem aquelas, rápido de cavalo, óculos, tudo igualzinha. Diga só, agora qual é que é uma? Está tudo bem, está tudo
0: igual. Todas são igualinhas, mesmo iguais.
1: Está lá, pois. É assim.
0: Ora, vamos aí.
1: Ora bem, velho moinho do José Cid.
0: Sim.
1: Exatamente. E então vou dedicar à Chica Adelmira, para o amigo Agostinho, para a Manuela. Para a Fátima, para o Emílio, pode ser também para o Avelino e para a esposa de Olinda, que é a esposa dele de Olinda, para o Valério, e é para a Paula, isto é tanta gente, rapaziada Cheinho, o amigo lá da Gâmbia, o Inácio, o Miguelito, é para hoje calhar ficamos por aqui, sou Carlos, um abraço para si, bom fim de semana. Tudo a correr bem até segunda e beijinhos e abraços. E olha, beijinhos também à menina Dona Antónia, está bem?
0: Obrigada. O resto então de uma boa tarde, Becas. Um bom fim de semana, beijinho às meninas, um abraço para ti e até segunda-feira então.
1: Até segunda e tudo a correr bem. Adeus e obrigado.
0: Obrigada, adeus, boa tarde, obrigada, boa tarde.
1: Tchau.
0: Vamos chegar então com José Cid, velho moinho.

0: E vamos agora receber a Gregória de Alcácer do Sal. Muito boa tarde, Gregória.
1: Boa tarde, Carlos. Como é que o Carlos está e a família?
0: Felizmente vai tudo bem, obrigada. E você também, como, vocês também, como é que
1: vão? Também estamos bem, muito obrigada, Carlos. Com este calor,
0: é,
1: mas
0: verdade.
1: Vamos andando. E é a altura deles.
0: É, exato.
1: Então, temos que aceitar. Hoje vamos ouvir este explorador de Tuga, quando ia trabalhar, já não me lembro outro.
0: Sim.
1: Quando ia trabalhar.
0: Sim.
1: Então, vou dedicar a todas as pessoas que eu me indicaram, até foi dito os dedicatórios, e dedico aí ao senhor José Francisco por me ter deixado a porta aberta por me ter deixado a porta aberta e ter-me deixado para trás. Pronto, e é para nós os dois, e um bom fim de semana para o Carlos, um beijinho e até segunda, se Deus quiser, e tudo bom para todos nós, que é o que eu desejo.
0: Muito obrigado então, Gregório, um resto então de uma boa tarde, um beijinho e um bom fim de semana e até segunda-feira então.
1: Obrigada, cara.
0: Adeus, boa tarde, obrigada eu, boa tarde. Vamos ficar com o explorador Tuga, quando hei de trabalhar.

Explorador Tuga, com o tema Quando Hei de Trabalhar, foi um pedido da Gregória de Alcácer do Sal. 17 horas e 46 minutos, a nossa linha encontra-se então disponível. Se nos quiser ligar, pode então fazê-lo através do 269-442-587 e pedir então o disco da sua preferência. Nós ficamos então a aguardar a sua participação. Não deixe então de participar.

0: E já temos em linha a Itelvina Mateus. Boa tarde, Itelvina.
1: Boa tarde.
0: Boa tarde, tudo bem por aí?
1: Está tudo bem, cheguei agora de Grândola. Ai, que calor, que a gente tem companhia, minha filha.
0: É verdade, está de calor, está. Mas depois do almoço levantou-se ali um bocado de vento. Agora é que parou, eram aí umas 5 horas, é que parou mais.
1: Exato.
0: É verdade.
1: Mas, sim, tem que se passar.
0: Tem que se passar, pois claro.
1: Pois claro.
0: Ora, o que é que vamos então ouvir?
1: É o Marco Paulo e a Anitta.
0: Sim, senhora.
1: E é para dedicar, hoje é para dedicar o Horácio de João Calinho e a Antónia, a Hermelinda Costa, a minhas primas, a Delmira e a Dulce. E é para o Luís Nunes e a Margarida, que é a mulher dele, a Margarida Nunes.
0: Sim.
1: Com beijinhos para eles, que esta prima amiga lhe deseja tudo bom para eles. E é para si e para todos quantos estão a ouvir. E é só.
0: Muito obrigado, então, pela sua participação, Itelvina. Um resto, então, de uma boa tarde. Um bom fim de semana, que eu amanhã não estou à tarde. Bom fim de semana, um beijinho e até segunda-feira, então.
1: Muito obrigado, igualmente, um beijinho também para si.
0: Obrigada, adeus, boa tarde. Obrigada, boa tarde.
1: Deus te abençoe.
0: Vamos então ficar com o Marco Paulo, Anitta.

Estivemos então com a voz de Marco Paulo. Anitta foi um pedido da nossa ouvinte Itelvina Mateus. São agora 17 horas e 52 minutos. A nossa linha encontra-se então disponível. Se nos quiser ligar, pode fazê-lo então através do 269-442-587 e pedir então o disco da sua preferência. Seja rápido, porque o tempo já é pouco desta primeira hora.

0: E já temos em linha a nossa última ouvinte desta primeira hora, a Maria Manuela da Aldeia do Pico. Muito boa tarde, Maria Manuela.
1: Boa tarde.
0: Carlos. Boa tarde. Como é que isso vai por aí hoje?
1: Olha, um bocadinho de calor, e agora aqui encastar umas batatas aqui, sim.
0: Uhum.
1: Um bocadinho de calor, um bocadão.
0: Mas Mas levantou um ventinho, acho que amanhã está pior. Mas sim. Hoje...
1: Amanhã se quer está pior,
0: é
1: não?
0: É capaz, é capaz. Pois. Amanhã e sábado são os piores... amanhã é o pior dia, depois sábado já está um bocadinho melhor, depois vai baixar.
1: Quando vou lá para a horta, vou logo manhã cedo, olha, aquilo até aí 10, 11 horas, está a sair mais ou menos.
0: Sim, sim, sim, sim, sim.
1: É,
0: aliás, eles também sim, amanhã sim, dão trovoada para o interior.
1: Pois.
0: Trovoada seca. Não é chuva.
1: É seca, pois.
0: Exato.
1: Está bem.
0: Ora, diga.
1: Ora, vamos ouvir o José Balhões, 24 Rosas.
0: Sim.
1: Para dedicar a todas as amiguinhas, já a amiga Silvina Pereira, a amiga Ivone, a amiga Delmira das Sobreiras Altas, o Abelino das Pontes e a esposa, e o António Manuel Sesimbra, a Margarida Nunes e o marido, o Abelino das Pontes e a esposa. Beijinho para eles todos. E também para a amiga Olinda Rico, também um beijinho também para ela. E eu não me recordo a chamar. A Maria Gregora da Alcácia do Sali, também para dedicar. E também especialmente para a minha neta, que já completou 9 aninhos dia 5, da calheia.
0: Ah, sim, senhor. Não, parabéns, foi, então. Atrasados, mas pronto.
1: Pois atrasados, pois à sexta-feira à tarde não estive aqui, pois foi passando. Tudo bom para ela e para todas as pessoas que fazem anos hoje, parabéns para eles e tudo bom. E o resto, uma boa semana, e também para a RTG.
0: Obrigado então, Maria Manuela. Um resto então de uma boa tarde, um bom fim de semana e até uma próxima então.
1: Até à próxima.
0: Obrigada, adeus, boa tarde, obrigada, boa tarde. E vamos terminar esta primeira hora com a voz de José Malhoa, 24 Rosas.

E foi então com José Malhoa, 24 Rosas, um pedido da Manuela, Maria Manuela da Aldeia do Pico, que fechamos então esta primeira hora de emissão do programa Discos Pedidos, de quinta-feira, 11 de junho. Fica então com o sinal horário das 18 horas e os comerciais. Eu volto logo a seguir para a segunda hora. Fica então por aí. Até já.

0: trabalhar imenso, tanto se for depois de ter trabalhado na planta do exército, aqui no Marquês, estudando material cabinete de música e capinato, onde tive com professores Valdemar Kepka, Jochen Kepka, Emílius Hartmann, Carlos Thompson, então, e Nils Bader, a partir de 1889, Carlos Nilsson, que sofrerá.
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Renovados votos de muito boa tarde, 5 minutos depois das 18 horas, continua na sintonia dos 91.3 FM da Rádio Clube de Grândola e nós estamos de volta para a segunda e última hora do programa Discos Pedidos, de quinta-feira, 11 de junho. Sejam então muito bem-vindos e muito bem-vindas a esta última hora de emissão. Como já sabe, Discos Pedidos fazem-lhe companhia diariamente, segunda à sexta-feira, entre as 17 e as 19. Para pedir o disco da sua preferência, basta então marcar o 269-442-587. Dizer ainda que, por motivos pessoais, amanhã não estou. Discos Pedidos regressam então só na próxima segunda-feira, dia 15 de junho. Dizer ainda também que a nossa linha encontra-se disponível. Se nos quiser ligar, basta então marcar o 269-442-587 e peça então o disco da sua preferência. Nós ficamos então a aguardar a sua participação. Não deixe então de participar.

0: E vamos então de imediato receber já o nosso primeiro ouvinte desta segunda e última hora, o Vítor Amoroso. Boa tarde, Vítor.
1: Olá, Carlos. Boa tarde.
0: Boa tarde, tudo bem?
1: Está tudo.
0: Sim, senhora. Ora, Vítor, o que é que vamos então ouvir?
1: Carlos, vamos ouvir o Marantes com o tema Isso Não Se Faz ao Coração.
0: Sim.
1: Obrigado a todo o auditório, com continuidade ótima quinta-feira. Continuidade, bom programa para ti até às 19 horas. Bom fim de semana, já agora, já que amanhã não vens.
0: Sim, amanhã não
1: até
0: estou.
1: Até segunda-feira.
0: Obrigado então, Vítor. Um resto então de uma boa tarde, um bom fim de semana também para ti. Um abraço e até segunda-feira. Então.
1: Um abraço, cara.
0: Adeus, boa tarde, obrigada, boa tarde. Vamos então ficar com Marante, Isso Não Se Faz ao Coração.

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2: Não faças isso. Isso é perigoso demais.
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2: 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São 23 horas. 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
4: Olha, antes faltava o dinheiro na carteira. 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